0: Olá, olá, boa noite para vocês da Retro Plus. É, eu quero marcar audiência mais uma vez aí no sabadão. Eu, Ronaldo da Cara, aqui no Brasil, estou ligado direto na Retro Plus. Quero mandar um abraço para as minhas três filhas que estão curtindo agora a Retro Plus na programação máxima número 1, hein? É, a Nathalie, a Nicole e a Flávia também estão curtindo juntinho aí do Chile. Elas também moram aqui no Brasil e estão curtindo a Retro Plus na programação Master Mix. Obrigado, meu amigo DJ. Obrigado, hein? A programação tá demais. Tô curtindo com vocês. Muito boa noite.
1: Gracias a ti por comunicarte con nosotros, estar conectados. 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Para que desde aquí de Chile puedan sentir la fuerza de todos. 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

0: parabéns pelo programa. Saludos de Brasil, José Carlos. O melhor programa do mundo, de flashback do mundo. Programa sensacional. Parabéns pelo programa. E um abraço para todos, amigos de outros países da Pará, para todos os outros meus amigos da América Latina que estão assistindo o programa, junto com todos nós, no mundo inteiro.
1: Gracias a ti por comunicarte con nosotros. Un abrazo desde Chile hasta Brasil. Abrazos para todos.